0: Bom demais.
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0: Zero hora e um minuto.
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1: 2:21.
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0: eu acho que você tem que mandar aquela mensagem. 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

0: 3:24.
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1: Normal. Olá, bom dia, bom dia. Estamos chegando para mais um programa Rancho 99 da sua Paranapanema, de Piraju para todo esse mundão. Para você do sítio, chacras, fazendas, muito bom dia. Vem com a gente aqui o melhor da música sertaneja, o clássico da música sertaneja, para você no 99.1 FM. 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Com a gente até às 6:30 da manhã, com a boa música sertaneja no seu rádio. Então vamos de música. Música.

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0: Bom dia, bom dia, bom dia. 5 horas e 35 minutos, 5h35. Hoje 29, sabadão, hein? Chuvosa pra vocês. Chegando chuvinha aí pra refrescar o nosso sábado. Chegando aí, Rancho 99, comigo, DJ Zero, com vocês até as 7 da manhã, hein? E que Deus abençoe o dia de todo mundo, e tá chegando mais músicas. Majestade o Sabiá, Jair Rodrigues.
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0: 5 horas e 36 minutos, 5h36.

0: Aqui.
1: 5:40, 5:40, 20 minutinhos aí para 6 da manhã. Tá chegando mais músicas para vocês aí. São tantas coisas de Roberta Miranda.

0: Tá aí, Roberta Miranda. Bom dia. Um abraço aí pra Maria. Bom dia, Maria.
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0: Tá chegando aí, Donizete. Ai, amor, ai, amor.

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2: 5 horas e 51, 5 e 51. Tá chegando Lourenço Lorival, Branguinho na Panela. Bom dia.

0: 5 horas e 54, 5 e 54.
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0: Gian Giovanni, olha amor. Liga pra cá e manda seu sucesso, manda seu alô 998-330-610 e pede o seu sucesso aqui.

0: 5 horas e 58, 5 e 58, tá chegando para vocês o Minuto Agro.
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2: A CNA estima que o PIB do agronegócio brasileiro alcance 3,13 trilhões neste ano. A previsão indica queda de 13,7% no ramo agrícola, enquanto a pecuária deve crescer 2,8%.
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2: Louvado seja o nosso Senhor Jesus Cristo, para sempre seja louvado. E a palavra de Deus que ilumina o nosso dia é tirada do livro de São Mateus, capítulo 4, versículo 23, e diz o seguinte: Jesus pregava a boa nova, o reino anunciado, e curava toda espécie de doenças entre o povo. Que maravilha, Jesus curando as pessoas, anunciando esperança, vida nova para todos. Vamos também pedir nesse dia a proteção carinhosa de Nossa Senhora, fazendo juntos nosso ato de consagração. Nossa Senhora do Rocio, Rainha do Céu e da Terra, Padroeira do Paraná, nós vos saudamos, refúgio dos necessitados. Por vossas mãos intercessoras, a misericórdia de Deus jamais faltou. Dai-nos a graça de sermos discípulos de Jesus na busca de vivermos a palavra de Deus. Transformai a nossa vida em um santuário de amor, onde Jesus seja o centro. Consagramo-nos a vós, cheios de confiança. Em vossas mãos renovamos as promessas do nosso batismo. Renunciamos a toda forma de egoísmo para vivermos e convivermos como irmãos. Mãe do Divino Orvalho, que cura e salva, com amor queremos propagar a vossa devoção. Nossa Senhora do Rocio, envolvei-nos em vosso manto de amor e proteção. Mergulhados nos mistérios da encarnação, morte e ressurreição de Jesus, conduzi a nossa vida para o coração de Deus na ação do Espírito Santo. Assim seja. Amém. Agora a bênção da água e dos objetos de devoção. Senhor Deus Todo-Poderoso, fonte e origem de toda a vida, abençoai esta água que vamos usar para pedir o perdão de nossos pecados e alcançar a proteção contra toda a doença. Concedei, ó Deus, que por vossa misericórdia jorrem sempre para nós as águas da salvação, para que possamos nos aproximar de vós com o coração puro e ficarmos livres de todo o perigo do corpo e da alma. Abençoai também, Senhor, os nossos objetos de devoção e artigos religiosos. Por Cristo nosso Senhor. Amém. O Senhor esteja convosco, Ele está no meio de nós. Desça sobre você, sobre a sua casa, a bênção de Deus Todo-Poderoso. Pai, Filho e Espírito Santo. Amém. Um grande abraço e fique com Deus.
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6:06, 6:06. Enzo Rabelo, pintor do mundo.

0: 6:10, você acabou de ouvir Enzo Rabelo, Pintor do Mundo. Música linda, hein, gente?
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0: Tá chegando mais sucesso pra vocês, Alan e Aladdin, a 2 graus.
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0: Tá aí Alan e Aladim. Por os apaixonados de plantão, hein? E tá chegando mais música, 6h14.
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0: Roberta Miranda. Meu Dengo. 6h14, 6h14.

7. Chitãozinho Chororó, 60 dias apaixonado. 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

0: Tá aí, Chitãozinho Chororó, 60 dias apaixonado, 6 horas e 20 minutos, 6 e 20, tá chegando mais sucesso.
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0: Teodoro Sampaio, é mentira dela.

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5: 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Aqui. 6:29, 6:29. Tá chegando mais músicas de Lucas e Lucian. Milagre do Caixa 7.

0: Tá aí, De Lucas e Lucian, Milagre do Caixa 7, bom dia.
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0: César e Paulinho, Eu e Meu Pai, bom dia.

6h37. Não perca a hora, gente. 6h37 aí. Leandro e Leonardo, não aprendi a dizer adeus. Aí, mais uma pros apaixonados aí, hein?

aqui. Tá aqui. Tá aqui. 6h40, 6h40, 20 minutinhos para 7 da manhã, hein? Daqui a pouquinho tem Débora Aureliano e logo mais aí, Cris Silveira. 6h40, de igual para igual, Milionário José Rico.

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1: 6:48.
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8: 6:54 Tá chegando Bruno e Marrone, Tenho Ciúmes de Tudo. Um abraço pra vocês, gente. Até sábado que vem. E tá chegando aí Débora, Aureliano e logo mais Cris Silveira.

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2: Um levantamento divulgado nesta sexta-feira apontou que 100 das 198 candidaturas aos governos estaduais foram lançadas sem coligação partidária, ou 50,5% do total. A mudança é atribuída, entre outros fatores, às estratégias dos partidos diante da cláusula de barreira e do fundo eleitoral.
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2: Bom dia, tá começando mais um Manhã de Sucesso pra vocês aqui na 99, são 7 horas e 33 minutos, finalmente sábado, hoje é dia 29 de agosto de 2026, e a você que já está por aí, muito bom dia, obrigada pelo carinho, obrigada pela audiência, pela companhia aqui comigo. Nós iremos começar mais um sábado delicioso aqui na 99, então você já aumente aí o volume do seu rádio e já manda o seu alô aqui no 998330610, que é o número do meu WhatsApp, tá? Como eu havia dito a vocês, são 7 horas e 33 minutos. De agora em diante, nós teremos todos os dias, né, pessoal, o horário da propaganda política, então por isso nós estamos começando neste horário. Mas fiquem tranquilos que dá tempo ainda de mandar seu bom dia, sua mensagem, é só participar, tá? 998-330610, beleza? Por aqui nós vamos mandar aquele alô especial pra toda a galera lá no Alto Posto Bizunguinha e também todo mundo ali ao lado no Espaço Essência. 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Já tem várias mensagens por aqui, o pessoal já tá mandando bom dia, mas é claro que antes do bom dia pra vocês tem música. Então vamos com o sucesso internacional de Magic. No Way No. São 7h34, bom dia.

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1: Manhã de sucesso pra vocês, com aqui pessoal todo na 99, galera, bom dia. Eita, é sucesso de Magic aqui na 99, são 7 horas e 38 minutos. Muito bom dia, nós começamos o Manhã de Sucesso. Eu sou a Débora Aureliana, né, e até as 9 horas da manhã tem muita música pra você. Então, ó, como eu já disse, aumenta o som do seu rádio, manda aí o seu alô aqui no 998-33-0610 e vem aproveitar mais um sábado delicioso, porque, ó, vocês viram, né, até choveu, mas o calor já tá demais, gente. Então abre todas as janelas, toma aí o seu café da manhã e vamos para mais um dia abençoado por Deus, tá bom? 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São 7h41 na 99, galera, bom dia!
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1: Bom, e aqui no Manhã de Sucesso, vocês sabem, né? Nós somos os melhores ouvintes e hoje é aniversário do meu amigo Ramon Bueno Poza. Hoje completando 27 aninhos, gente, que graça, Ramon! Olha, minha amiga Maristela tá aqui mandando os parabéns pro filhote dela, desejando aí um dia maravilhoso, né? Cheio de bênçãos. E eu também, pra quem não conhece, aliás, pra quem não sabe, eu era monitora, eu conheço o Ramon faz, olha, um tempão já. E que bom que hoje a Maristela tá compartilhando que é aniversário dele, né? Um feliz aniversário, Ramon. Aqui em nome de toda a equipe da Rádio Paranaparema, da mamãe, dos familiares, de todo mundo, nós desejamos que você seja muito, muito, muito feliz e abençoado e que cada dia seja um melhor que o outro, né? Aproveita o seu dia, Ramon. Um beijo. Muito obrigada pra você também, Maristela. Um beijo. Obrigada pela audiência sempre. Eu adoro ter vocês aqui comigo, tá? São 7h42, isso mesmo. Nós vamos seguindo com a nossa programação e já já eu tô de volta, tá? Quando eu voltar tem horóscopo pra você, então aguenta aí que é rapidinho. Opa!

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1: Oi, minhas queridas. Que alegria imensa ter você aqui com a gente no Toque de Mulher. A gente sabe que a vida é uma correria, né? Mas é tão importante a gente se cuidar, cuidar de quem a gente ama e das nossas amizades. Uma dica que faz a diferença no dia a dia. Que tal incluir proteína em todas as refeições? Um ovinho no café, um iogurte no lanche, frango ou feijão no almoço. Isso ajuda a controlar a fome, preservar a massa muscular e ainda dá aquela força para o seu metabolismo. E já que estamos falando de cuidar da gente, que tal tirar um tempo só para você e seu amor? Um café sem celular, uma caminhada juntos ou só conversar no sofá? Esses momentos, mesmo que curtos, reacendem a intimidade e a conexão. E as amigas? Ah, as amigas! Vamos celebrar as conquistas umas das outras. Torcer de verdade, sem comparação. Uma amizade assim é um tesouro. Fica por aí, que no Toque de Mulher eu volto já já com mais dicas pra gente se inspirar.
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12: Bom dia, tá de volta o Manhã de Sucesso com vocês na Paranapanema FM. Eu sou a Débora Aureliana e agora, galera, começa o tão esperado horóscopo. E o primeiro signo do dia é o signo de Áries. Bom dia, arianos, lembrando que eles fazem aniversário do dia 21 do 3 a 20 do 4. Sabadou com as vibes tranquilas da lua pisciana e a vontade de esticar na cama até mais tarde pode falar mais alto no início da manhã. Curtir um pouco de preguiça no seu canto pode ser bom para revigorar as energias. Só não abuse nos comes e bebes, tá bom? A cor do dia para vocês aí do signo de Áries hoje, galera, é azul claro. Agora eu falo com taurinos que fazem aniversário do dia 21 do 4 a 20 do 5. A lua pisciana reina soberana e promete um período perfeito para sair, socializar e ampliar a sua rede de relações. Seu jeito será mais atencioso, receptivo e o sinal é de que você com certeza irá atrair companhias e fazer novas amizades. Inspiração não deve faltar no trabalho. Você pode se destacar com mais ideias e planos criativos cheios de imaginação. E a cor do dia para vocês do signo de Touro hoje é prata, galera. Agora nós podemos finalizar o nosso horóscopo. Esse primeiro bloco, é claro, né? Com o pessoal do signo de Gêmeos. Geminianos fazem aniversário do dia 21 do 5 a 20 do 6. Bora lá então, galera. Hoje o cenário está bem tranquilo e nenhuma bagacinha deve aparecer para atrapalhar a sua manhã. Aproveite o período para acelerar o passo no trabalho e colocar tudo em dia. Assim você vai subir no conceito da chefia. A lua pisciana também eleva sua disposição e promete um período de boas energias na saúde. Você pode explorar a costa extra de vitalidade para se movimentar um pouquinho mais, espantar o sedentarismo e entrar em forma. E a cor do dia para vocês do signo de Gêmeos hoje é magenta, galera. Este foi o nosso primeiríssimo bloco do horóscopo. Daqui a pouquinho tem mais.
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12: Manhã de sucesso pra vocês na 99, são 7h42, bora mandar um alô especial pro Bruno. 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São 7 horas e 53 minutos, tá chegando o sucesso nacional de Mariana Fagundes, Kaique e Alessandro, Largado Recente.

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1: 7h56, bom dia.
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1: Fala, galera, de volta com Manhã de Sucesso aqui na 99. São 8 horas e 2 minutinhos, mais um bloco do horóscopo para vocês. Chegou o momento do pessoal do signo de Câncer. Eles fazem aniversário do dia 21/6 a 21/7. Bora lá então, passatempos, atividades diferentes e até uma viagem que há tempos você tem vontade de realizar entram no radar hoje e deixam o sábado mais divertido. Hoje o roteiro promete agradar e tudo será ainda mais especial se você estiver em boa companhia. A cor do dia para você aí do signo de Câncer hoje é lilás, hein, galera? E agora nós vamos então para o pessoal do signo de Leão. Leoninos fazem aniversário do dia 22/7 a 22/8. Ao contrário de ontem, hoje o clima está bem mais tranquilo e as coisas devem fluir de acordo com as suas expectativas. A produtividade será maior em atividades que envolvem pesquisas, investigações e precisam de aprofundamento. Vai com foco e fé, bebê! A lua comanda o sábado e reforça sua percepção, revelando que você pode aumentar os ganhos se seguir os seus instintos, né? A cor do dia para você do signo de Leão hoje é cinza. E agora, para finalizar e fechar com chave de ouro, nós falaremos com virginianos, pessoal que faz aniversário do dia 23/8 a 22/9. Se depender da lua, você vai sabadar com bons estímulos e deve curtir um período de grande harmonia com quem convive e trabalha. Ela não faz aspectos importantes no céu, mas deixa o astral redondo e garante que nada deve atrapalhar os seus contatos. Saúde é sempre importante, né? E é o assunto prioritário para o seu signo e hoje não será diferente. O momento é indicado para cuidar do seu corpo e da alimentação com mais carinho, então capriche no cardápio. A cor do dia para vocês do signo de Virgem hoje é lilás, hein, galera? E este foi o nosso horóscopo, turminha. Daqui a pouquinho tem mais para vocês, beleza?
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1: Manhã de sucesso aqui na 99, são 8:04, 8 horas, 4 minutinhos por aqui. Bom dia, meus queridos ouvintes. Vamos dando sequência aqui à nossa programação da 99. 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
1: 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Beleza, gente? São 8 horas e 10 minutos. Um alô especial lá para o Thiago, para Lídia. Oi, Lídia, um beijo. Todo mundo ligadinho aqui na nossa programação. Sabe quem mais tá por aqui mandando bom dia? Galera lá na minha casa. Tem a Lucinha, Aureliano.
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1: Deixa eu ver também, meu amigo, o Ronaldo lá de Araçatuba. Também ligadinho comigo. O senhor Benê Bianchini também já mandou aquele bom dia maravilhoso. Quem mais? Dona Senhora Campos, claro, né? Não fica um dia sem mandar aquele bom dia dela. A minha amiga Rose, cadê a Rose? A Rose ainda não chegou, hein, Rose? Ai, ai, ai, Rose. Um bom dia também pra Dona Silvana, seu talarico. Minha amiga Dona Maria Aparecida Bento, minha charai de sobrenome. Comigo também o Edilson. Bom dia, Edilson. Deus abençoe. Nós vamos seguindo por aqui, né, claro, com a nossa programação. E tem também, gente, o Edno Paiva lá no Residencial Califórnia, em Santa Cruz do Rio Pardo. Tá ouvindo a 99. Bom dia pra você, Edno. Valeu aí pelo carinho. E aqui nós vamos seguindo com a programação. Pode mandar aí sua mensagem, mas o seu bom dia. Bom, são 8 horas 11 minutinhos, tem mais sucesso chegando pra vocês. Bora lá então, se você ainda não mandou o seu bom dia, pode mandar aqui no 998-33-0610. Mande aí no nosso WhatsApp, pode ser o seu bom dia. Se tem alguém fazendo aniversário, pode mandar também. E agora tem, sabe o quê? Kelvin e o Gustavo com quase a mesma coisa.

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1: Manhã de Sucessos pra vocês, na 99, agora são 8 horas e 13 minutos. 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
1: Vamos lá, galera, são 8 horas e 17 minutos, intervalinho rapidinho agora e já eu tô de volta, então aguenta aí.
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2: Oi, gente linda, estamos de volta com o nosso Toque de Mulher. E para essa parte do programa, eu trouxe uma dica que vai deixar a sua casa com um toque super moderno e estiloso, sem gastar muito. Sabe aquela reforma que você tanto sonha? O cimento queimado é uma opção incrível para quem ama uma decoração com um ar mais industrial, sabe? Antes, ele era mais usado só em áreas externas, no chão, mas agora ele invadiu a casa toda. Dá para ver em paredes, cubas de banheiro e até em bancadas de cozinha. É super versátil e o melhor, econômico. O metro quadrado custa em média uns 20 a 22 reais. E se você não quiser a técnica original, tem porcelanato e tintas especiais que imitam esse efeito lindo. Não é demais? Uma dica prática e cheia de estilo para você. Mas calma, que o nosso Toque de Mulher não para por aqui, viu? Já eu volto com mais dicas e muita coisa boa pra gente. Não sai daí.
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1: De volta com Manhã de Sucesso para vocês na 99, são 8 horas e 25 minutinhos, galerinha. Vamos então, dando sequência à nossa programação. Agora chegou o momento de você aí, turma do signo de Libra. Librianos, bom dia. Eles fazem aniversário do dia 23 do 9 a 22 do 10. Então, bora lá, Librianos, bom dia. Ok, sabadão chegando com indicações de muito trabalho, mas se você organizar tudo bonitinho, logo dará conta do recado. Aproveite o período da manhã para acelerar o passo e mostrar que é capaz, pois a sua vitalidade está bem em alta e a disposição é que não vai faltar, tá bom? A cor do dia para você aí do signo de Libra hoje é violeta, beleza? Agora falando com escorpianos que fazem aniversário do dia 23 do 10 a 21 do 11. Bom dia, sabadou com S de sorte e sucesso, meu cristal. Você tem razões de sobra para glorificar em pé. A lua cheia segue toda poderosa na área mais positiva do zodíaco e promete um período de oportunidades e conquistas no trabalho. O lado financeiro não fica atrás, não, e há boas chances de descolar uma graninha. Então, ó, explore suas ideias férteis e a criatividade, pois você pode encontrar alternativas rentáveis hoje. E a cor do dia para vocês do signo de Escorpião hoje é amarelo. E agora, para fechar com chave de ouro, nós falaremos com sagitarianos, que assim como eu, fazem aniversário do dia 22 do 11 a 21 do 12. Seu signo é do tipo que adora uma boa aventura, só que hoje pode ficar um pouco mais caseiro e a fim de sossego. A influência é da lua, que desvia suas atenções para os acontecimentos do lar. Mas não se aveste, né? Não se aveste, porque tudo deve fluir às mil maravilhas em seu cantinho. Tudo indica que você vai demonstrar mais carinho, dedicação e afeto aos seus queridos e os parentes devem ocupar o topo da sua lista de prioridades. Você pode esperar por momentos agradáveis e acolhedores com seus familiares. E a cor do dia para nós de Sagitário hoje é cereja, pessoal. Este foi o nosso horóscopo, o último, penúltimo bloco, né? Daqui a pouquinho tem mais.
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1: Manhã de sucesso pra vocês na 99. Galera, bom dia, são 8h28. 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
1: 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Nós vamos seguindo por aqui. Se você não mandou seu bom dia, não mandou o seu alô, eu tô esperando. Olha, meu amigo aqui, olha, o Clóvis Rodrigues e toda a galera ali, ó, na estação. Bom dia, Clóvis. Valeu, pediu sucesso já já. Vai tocar comigo também, meu amigo Renato Santos. Um bom dia pra você. Ele falou, bom dia, Sagitariana. O Renato, ele já sabe que eu sou sagitariana, hein, gente? E ele falou o seguinte, ele falou assim, ó, quero desejar uma ótima manhã pra você, obrigada, pra todos os ouvintes, depois vocês agradecem o Renato, hein, gente? E também, desejar uma manhã especial pra minha esposa, a Zenaide, e mandar um beijo pra ela. Então, Zenaide, ó, um beijo especial aí do Renato, ele que também é extremamente apaixonado pela sua esposa. Eita, hoje em dia... Tá que tá, hein, turma? Um beijão pra Zenaide. A Zenaide tá ouvindo também. E toda a galera por aqui ligadinho na 99. Bom, vamos seguindo, né, turma? São 8h32. Tá chegando Hugo e Guilherme aqui na 99. Com todo mundo menos eu. E Ana Castela, né? Sucesso.
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0: 8h34, sucesso na 99. Juca e Guilherme, Ana Castela, todo mundo menos eu.
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0: De volta com Manhã de Sucesso pra vocês na 99. E agora, galerinha, com o nosso horóscopo e o finalzinho dele, tá? Vamos lá, então, falar com o pessoal do signo de... pessoal do signo de Capricórnio. Bom dia, capricornianos! Eles fazem aniversário do dia 22/12 ao dia 20/1, beleza? O sabadão chega com ótimas promessas e você vai ficar no centro das atenções. Seu jeito estará mais receptivo, sociável e comunicativo, o que será um chamariz para atrair companhias. A conversa deve rolar solta nos contatos e novas amizades podem brotar. Ideias férteis, inteligência e habilidade para se expressar serão seus trunfos para se destacar no trabalho e garantir elogios de todo mundo, né? Então, Você saberá convencer e motivar colegas e clientes. A cor do dia para você de Capricórnio hoje é amarelo. Agora falando com aquarianos que fazem aniversário do dia 21 do 1 a 19 do 2. Vamos lá então, aquarianos, aquariamores que sonham com um dinheirinho extra para garantir o final de semana, podem agradecer. Levanta as mãos pro céu, hein? Porque hoje o astral tá bem favorável. Bom, gente, seu signo é sociável por natureza e não tem dificuldade para fazer amizades, mas talvez você tenha que se soltar um pouquinho neste período. E a cor do dia para você aí do signo de aquário hoje é roxo. E agora nós vamos finalizar então com peixes, galera que faz aniversário do dia 20 do 2 ao dia 20 do 3. Se depender do céu, você vai sabadar em grande estilo. A lua cheia segue livre, leve e solta em sua companhia, garantindo um período de energia plena na saúde e ótimas promessas, principalmente se você tem planos de se jogar na noite hoje, em peixinhos? A cor do dia para vocês é rosa e este foi o nosso horóscopo.
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0: Bom dia na 99, são 8 horas e 41 minutinhos por aqui, galera. Bom dia, nós vamos seguindo, né, claro, com a nossa programação e falar pra vocês, viu? Hoje tem muita coisa boa por aqui, tem todos vocês, tem mensagens também, eu já vou falar com todo mundo, tá? 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São 8 horas e 44 minutos.
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0: Um bom dia pra todos vocês, galera. E nós vamos seguindo por aqui. Tem um momento de ficar informado comigo agora. Vamos para as notícias e tudo que é manchete neste sábado.
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0: Manhã de Sucesso pra vocês, é 99, nós vamos dar um giro por tudo que é manchete neste início de sábado, tá bom? E ó, a vida fica mais leve quando paramos de brigar pelo que não aconteceu como queríamos. O aprendizado e a gratidão vêm pelo que passou e criam esperança para o que ainda está por vir. Beleza? Eita, gente. Bom, vamos lá. Um sábado recheado com as principais manchetes deste início de... Bom, início de final de semana, né? O depoimento de Daniel Vorcaro à Polícia Federal nessa sexta, no caso ontem, durou cerca de 4 horas e meia. O órgão investiga se o ex-banqueiro recebeu informações privilegiadas de funcionários e que teriam atuado como espiões dentro do Banco Central. Vorcaro nega as acusações. Ouro Negro. Trump, né, anunciou um acordo que garante aos Estados Unidos controlar mais de 65 bilhões de barris de reserva de petróleo da Venezuela, o que equivale a cerca de 21% de toda commodity do país, tá bom? O controle ocorrerá por meio de parcerias com empresas privadas. E, de volta ao jogo, Aécio Neves, deputado federal e presidente do PSDB, confirmou que será senador por Minas Gerais, né? O cara não tem, gente, vergonha na cara. Olha, o assunto ocorre... Aliás, o anúncio ocorre, né, depois ele ter anunciado no começo do mês que não disputaria a eleição. É, fica nesse troca-troca aí, não dá também, né, gente? Olha, superávit à vista. Segundo o ministro de Planejamento e Orçamento, o governo vai prever um superávit de 18 bilhões a 20 bilhões de reais nas propostas de orçamento para 2027. O cálculo já contabiliza as exceções que permitem despesas fora do limite do arcabouço fiscal. Essas são algumas das manchetes e de tudo que é notícia neste sabadão para vocês, tá bom? E agora tem a previsão do tempo, claro.
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0: Manhã de sucesso pra vocês, a 99. Hoje, sábado, com máxima de 32 graus. Aqui pra Piraju, gente, a mínima de 23 e a previsão é de sol com muitas nuvens. E à noite, com pancadas de chuva também. Tá previsto só 2 milímetros de chuva, né? Mas vocês viram que choveu bastantinho até. Para amanhã, domingo, dia 30, máxima de 33 graus, a mínima de 22. E a previsão aí é de sol e muitas nuvens e 1,5 milímetro de chuva previsto, tá bom? Com pancadas de chuva para amanhã também. Para segunda-feira, dia 31, máxima de 33 graus também, a mínima de 21 e a previsão é de 4 milímetros de chuva, com sol e pancadas de chuva pela manhã e à tarde, tá bom, galera? Previsão também já dada para vocês. Daqui a pouquinho eu volto. 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Vamos seguindo por aqui com a nossa programação. São 8h49. Bora pra mais um intervalo e já já eu volto.
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9: 8:54 na 99, galera. Bom dia. Finalzinho já da nossa programação aqui da 99. Antes de finalizar, é claro que nós vamos dar aquele alô especial para os nossos parceiros e também, né, para toda a galera que tá ouvindo aqui de sábado. Gente, que sábado legal, em várias mensagens por aqui. Eu adoro quando vocês participam, mandam o seu... Gente, eu amo, tá? Amo demais. Então, muito obrigada por todo o carinho de vocês, por todas as mensagens. Eu sou muito grata por isso tudo, beleza? Lembrando que logo na sequência tem a Estação 99 com muito mais música, sucesso e prêmios pra vocês. Hoje é sábado, hein, galera? Com a gente também por aqui, olha, pessoal todo. Vamos lá, né? Mandar um alô pros nossos parceiros, claro. Olha o pessoal todo lá no Espaço Essência. O pessoal também lá, né? José e Marias, a Lídia, o Thiago, as meninas. Comigo também, todo mundo ali na Drogaria São Paulo. Tem também a galera toda lá no restaurante Empório La Dossier, no Empório das Figueiras, lá na estação. O Bruno Oliveira, eletricista e ar-condicionados, e também a Atuane Garcia, tá? Esses são então os nossos parceiros de todas as manhãs do Manhã de Sucesso, e principalmente aqui no Sabadão, tá? Fiquem com Deus, galera. Muito obrigada pelo carinho de sempre. E ó, um beijo pra você, minha amiga Rose, lá na Codes Paulo. Bom dia, um beijão. Fica com Deus. Meu amigo Ronaldo, também lá de Araçatuba, o Samir, também ligadinho aqui na 99. Bom dia, Samir, valeu, pode deixar. E é isso, gente. Na segunda-feira estarei de volta com a programação normal aqui, também com horário político ainda, tá? Mas vocês sabem que a gente dá nosso jeito por aqui. Beleza? Muito obrigada, fiquem com Deus. Até segundona e logo, logo tem mais pra vocês. E claro, né, gente, vamos finalizar com música também, porque a gente não tá de brincadeira, né, meus amigos? Pra hoje nós vamos finalizar com Dua Lipa e o sucesso da vez é Psycho. Valeu, turma, tchau, tchau, até segundona. Fiquem com Deus. Aí na sequência tem Estação 99 com Cris Silveira, beleza? Beijo.

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0: 9 da manhã, 4 minutos. Bom dia, bom dia, bom dia, bom dia. Começando mais um Estação 99 especial de Sabadão em Turma. E hoje, sabadão, dia 29 de agosto de 2026. Depois da Débora, Aureliano com Manhã de Sucessos, Cris Silveira chegando com a maior audiência do seu rádio. Muito bom dia, meu senhor, minha senhora, meu amigo, minha amiga, onde quer que você esteja, seja muito bem-vindo, seja muito bem-vinda. A manhã mais gostosa do seu rádio, né? Neste sabadão, nesta manhã, neste começo de dia, manhã chuvosa, aqui na belíssima estância turística de Piraju, em toda a nossa região, hein? Que o seu sábado seja abençoado. Com a graça de Deus e de nosso Senhor Jesus Cristo, vamos que vamos, pra frente, pra cima, sempre juntos. 9:05, tá chegando a mensagem do dia com ele, The Voice, Odelair Verdim.
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2: Sabadão, para fechar a semana, eu tô chegando para a mensagem do dia. Ô Cris, tá tudo bem? Ouvintes, um dia maravilhoso para vocês, hein? Eu trago a mensagem de hoje, é uma mensagem maravilhosa. Vamos acompanhar?
3: Senhor, me ensina a esperar pelo teu tempo. Segura firme minha mão e aumenta minhas forças na caminhada da vida. Me conduz pelo melhor caminho, guiando meus passos. Me protege de todo o mal. Senhor Jesus, aumenta minha fé e renova a cada dia minha confiança em Ti. Obrigado, meu Deus, por este dia.
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0: 9 da manhã, 7. Bom dia, bom dia, bom dia. Gabriela Rocha, Hino da Vitória.

9 da manhã, 11, bom dia, Gabriela Rocha, na mensagem de hoje, na mensagem do dia. Hino da Vitória.

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9h21, perca a hora, não acerta o relógio. 9h21, 99.fm. WhatsApp liberadaço pra você a partir de agora, tá bom? 998-33-0610. 998-33-0610. O teu nome, de onde você tá ouvindo a 99. Manda aí um Cris, eu quero. E boa sorte, hein? Você pode garantir o almoço hoje, uma delícia, maravilhoso, tá? 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Ô, turma aí, olha quem fez aniversário de domingo pra cá. Domingo, segunda, terça, quarta, quinta, sexta e hoje... Ah, qualquer um desses dias, quem fez aniversário nesses dias ou faz hoje, concorre ao aniversariante da semana. 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Belíssimo, delicioso. 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Quem fez aniversário de domingo para cá, vale para quem fez domingo passado até hoje, sabadão. 998-33-0610. Cris, eu quero. E boa sorte.

0: 9 da manhã, 25, bom dia, maravilhosa missionária, a pastora Kailane Frauches, e é claro, uma incrível intérprete também, não é? 9h25, não perca a hora certa, o relojão com a gente, Drogaria São Paulo, Autoescola São Cristóvão, Casa de Móveis Silva, Florença, Restaurante Café, Mob Day Supermercados, Guacira Alimentos, Casa e Casa, Papelaria CGC, também Casa Forte Supermercados. 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Nove vinte e sete, bom dia, 998-330610, o teu nome, de onde você está ouvindo a gente, manda aí. Cris, eu quero, e boa sorte no sorteio de hoje.
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3: Olá, minhas queridas, que delícia ter vocês de novo aqui com a gente no Toque de Mulher. É sempre bom estar pertinho de vocês, compartilhando dicas que fazem a diferença no nosso dia a dia, não é mesmo? E falando em dicas, que tal a gente dar um carinho especial para os nossos lábios? Muitas vezes a gente se preocupa com a esfoliação do rosto e do corpo, que é super importante para renovar a pele, eliminando células mortas e dando um aspecto mais vivo. Mas esquece da importância dela para os lábios. Renovar as células da boca é fundamental para uma aparência saudável, principalmente para quem adora um batom como eu. E a boa notícia é que dá para fazer um esfoliante caseiro super fácil. Você pode misturar uma colher de chá de açúcar com uma de mel e depois é só passar nos lábios e massagear. Outra opção é combinar uma colher de sopa de azeite de oliva com uma colher de chá de café em pó. Mistura tudo e aplica. Seus lábios vão ficar renovados e muito mais macios. Gostaram da dica? Tenho certeza que sim. E olha, o Toque de Mulher tá só começando, viu? Fiquem ligadinhas que já já a gente volta com muito mais pra vocês. Não saiam daí.
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0: 9:36, bom dia, gêmeas maravilhosas, Maiara e Maraísa. 9:35, já te namoro, Maiara e Maraísa.
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0: Obrigado pela companhia, pela audiência, pela sintonia, onde quer que você esteja. Obrigado, bom demais estarmos juntos.
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0: Manda pra cá tua mensagem, 998-330610, o teu nome, onde você, de onde você tá ouvindo a gente. Manda aí um Cris Eu Quero e boa sorte no sorteio, hein, gente. 998-330610, tem a promoção aniversariante da semana, tem o almoço de hoje, tem o almoço de amanhã, então manda pra cá tua mensagem. 998-330610. Manda um Cris Eu Quero. Boa sorte, sabadão maravilhoso. Belíssima estância turística de Piraju. Toda a região. Todo mundo ouvindo a 99.
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9h38, Vergara não acerta o relógio. 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

0: 9h42, perca hora não, acendo o relojão aí, 998-33-0610, é só mandar o teu nome, de onde você tá ouvindo a gente. Olha, por favor, turma, mande o nome completo, tá? Mande o nome completo, o nominho completo aqui para o Cris Silveira, para você concorrer. Ganhou, já ganha, né? Gente que ganha e aí não tem o nome aqui, tem que sortear outra vez, hein? Ganhou e perde, não pode, tem que ganhar e ganhar, tá? 998-33-0610, participe dos sorteios. Claro, tem um montão de coisas sempre pra você. Ah, bom dia.
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0: 9:54, bom dia, maravilhosa Paula Fernandes. Jeito de mata. Quem pediu tá ouvindo a gente todas as manhãs, minha amiga Jandira. Oi, Jandira! Um ótimo dia para você, obrigado pelo carinho, mora lá no Eldorado. Todo mundo aí do Eldorado, Tropical, né, do Onda, do Dois Bairros Vizinhos. Muito obrigado pela companhia de sempre, de todas as manhãs. Oi, minha amiga Jandira, bom dia para você. Pediu, ela falou, Cristiano, eu sou muito fã da Paula Fernandes. Tá acompanhando, tá curtindo comigo, Jeito de Mata. A novela Paraíso, quem lembra aí da novela Paraíso, hein? Paula Fernandes. Olha quem é fãzaça também da Paula Fernandes. A minha amiga Brígida, ontem ela passou a tarde aqui na rádio, vou deixar uns cupons, né? Aliás, turma, para você que não passou aí na loja, você que tem o cupom da promoção, salário mínimo do papai, passou na loja, né? E aí a urna não está mais aí, pode trazer aqui na recepção da rádio, tá bom? Quem tem o cupom aí da promoção, salário mínimo do papai, o sorteio será segunda-feira de manhã. Lá por volta de 10:30 da manhã, tá bom? Então, tem cupom aí, passou na loja, a urna não está mais na loja, traga aqui na recepção da 99. Ontem minha amiga Brígida passou por aqui para deixar os cupons. Boa sorte para você, viu, Brígida? Quem sabe, não é? Já fatura um salário mínimo aí na segunda-feira, tá? E a Brígida é fãzaça da Paula Fernandes também. Sonha, de onde é que salta? 9:55, perca a hora, não acerta o relógio. Mandar um alô com muito carinho para minha amiga, Dona Maria de Lourdes, né? Alô, Dona Maria de Lourdes, tá lá na Vila São José. Alô, seu Antônio, bom dia para o senhor também da Vila São José. Na Vila São José também está o meu amigo Luciano Internacional Moreira, ele e o seu Jair. Ô, seu Jair, ótimo dia para o senhor, hein? Bom dia, bom dia. Bom dia também, curtindo a 99, minha amiga Jeane. Oi, Jeane. Ótimo dia. Bom final de semana para você, tá? Olha, bom dia também lá para o Heitor Martins de Oliveira. Oi, Heitor, tá participando. Meu amigo Eduardo Lima, almoço da BYD. Bom dia. A minha amiga Celice também tá lá trabalhando, ouvindo a 99 neste sabadão. Bom dia pro casal maravilhoso aí, tá? Bom dia, curtindo a 99 nesta manhã, meu amigo Ademar Jurado Dema. Alô, Dema, alô, Ademar Jurado, bom dia, bom dia. Meu amigo Sabir também, da Casa Michel, tradicionalíssima Casa Michel, loja maravilhosa. Alô, Sabir, um ótimo dia para você. Obrigado sempre pela parceria, pelo carinho da audiência. Bom dia também lá pro José Sérgio Rodrigues. Ô, José Sérgio, um ótimo dia. Ele faz aniversário dia 25, é isso? Fez dia 25, né? E aí, no mesmo dia, as filhas, a Emily Fernanda Rodrigues, também no dia 25, e a Larissa Rodrigues, também no dia 25. Que legal, hein? Parabéns à família. Ao José Sérgio e as filhas, a Emily e a Larissa. Atrasado, mas feliz aniversário para vocês, viu? Deus abençoe. Bom final de semana. Bom dia também. Tá concorrendo sorteio do aniversariante da semana, tá bom? Bom dia, quem é? É o Wagner Aparecido da Fazenda Matão. Oi, Wagner, bom dia todo mundo aí na Fazenda Matão. Um ótimo dia para vocês também. Eterna paixão, tão longe do chão, serei os teus pés. Bom dia, curtindo o Cris Silveira nesta manhã, o André Luiz Ferreira do Teto 1. Alô, André Luiz, bom dia, bom dia. Minha amiga Rosana, meu amigo Neco, Bar da Rui do Neco. Ali perto da rodoviária, né? Ali é parede meia ali com o bazar do Grupo do Câncer, né? Um ótimo dia. A minha irmã Raquel tá ouvindo a gente lá em São Berto, ela, a família toda, a dona Irete, o melhor pudim do Brasil. Alô, dona Irete, bom dia pra senhora. Seu Antônio mandou mensagem aqui, tá ouvindo a gente lá com a esposa, dona Maria de Lourdes, né? O Marcelo Corintiano, alô Marcelo, ótimo dia pra você. Bom dia também lá para minha amiga Joyce, curtindo a gente na Vila Cantizani. Oi, Joyce, bom dia, bom dia. A Jusileia também. Oi, Jusileia. Jusileia Batista Martins Mariano, obrigado pela audiência, tá? 9h59, manda um alô lá pro bairro dos Félix também, continuando no bairro dos Félix lá. A minha amiga Leila. Alô, Leila. Ô, Clodo, você tá bom, Clodo? Bom dia para o Clodo, bom dia para a Leila. 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Um ótimo dia para vocês, todo mundo aí no bairro dos Félix. Bom dia. Bom dia pro meu amigo Ney, o meu amigo Claudinei, minha amiga Andréia, lá da mercearia, padaria, mercearia Nossa Senhora Aparecida no Doreto, não é? 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
0: 10 da manhã, bom dia.
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0: dessa manhã, 9. Bom dia, bom dia. É o Barra Malho aqui do Estação 99. Alô, Clarice, bom dia. Obrigado pelo carinho da audiência, hein? A Clarice tá ouvindo a gente na Codes Paulo, pediu É o Barra Malho entre céu e o mar. E falou, Cris Silveira, coloca no sorteio, hein? Tenho que ganhar um prêmio hoje aí da rádio. Faz tempo que eu não ganho. Ô, Clarice, boa sorte, tá? Todo mundo aí na Codes Paulo, Maria Gonçalves da Mota, o Cristal 1, o 2, bairros vizinhos, um ótimo dia, hein? Meu coração. 10 da manhã, 9, não perca a hora certa, o relojão, todas as manhãs com a gente, a JKS, Centro Automotivo, alô Ana, bom dia, alô Kelvin, bom dia, alô Hélio, equipe maravilhosa hoje, tá lá, 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

10 da manhã, 25, bom dia, quem pediu esta, tá curtindo a gente, é Esther. Oi Esther, bom dia, obrigado pelo carinho da audiência, Esperando Aviões, essa música, ela é uma música do Vander Lee,

0: verdade, a Esther falou que eles tocam Esperando Aviões, e ela não lembrava quem canta. Várias pessoas gravaram, mas ela, a música é uma canção do Vander Lee, o bom mineiro, aliás, o inesquecível, o saudoso Vander Lee, uma belíssima canção, Esperando Aviões. Sucesso 10h26, o Esther. Ela falou que de Silveira, coloque no aniversariante da semana, minha sobrinha completou mais um ano de vida. Aproveite e manda um alô para ela, os parabéns, é Amanda, fez 10 anos ontem. Oi, Amanda! Sobrinha da Esther, elas moram lá no Jardim Eldorado. Parabéns, hein? Feliz aniversário. Que Deus te abençoe, tá bom? E boa sorte no sorteio aqui, tá? 10h26 com a gente, Bruno e Elida. Presentes, ô Brunão, você tá bom? Bom dia, meu amigo. Brunão tá lá, né? 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De amar sem medo de outra desilusão. 10h29, perca hora, não acerta o relojão. 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Bom dia, turma.
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10 da manhã, 41, bom dia, bom dia, bom dia. Sucesso internacional aqui no Estação 99. Meu amigo Luciano Internacional Moreira, tá na Vila São José, tá lá com o papai, meu amigo seu Jair, ouvindo a 99, pediu pra matar a saudade essa aí, hein? Wishing on Stars, sucesso de The Cover Girls. Essa canção, ela foi gravada originalmente em 1978 pela Rose Royce. E aí, em 1992, hein? Nossa, 92. Ô Luciano, quantos anos você tinha em 92? Ô seu Jair, quantos anos o senhor tinha em 92? Sucesso da banda The Cover Girls, a Wishing on Star. E não tem como não lembrar da inesquecível Daniela Pérez, né? Ela que morreu tragicamente assassinada, né? Neste período, então, quando a gente ouve essa canção, ainda hoje, nós nos lembramos de Daniela Pérez, né? Da novela... Que novela que era mesmo? Novela da Globo... Corpo e Alma. Lembrei, Corpo e Alma. 1992, The Cover Girls. Dessa manhã, 43, perca hora não, acerta o relógio aí, hein? 99.1 FM, é claro. 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
10 da manhã, 45 agora, 10h46 virando já. 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

0: 10h48, bom dia. Essa é a sua 99.fm. Claro, o importante sempre é ter você. 10h48 agora.
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0: Dessa manhã, 57, não perca, hora certa, o relojão. Bom dia, bom dia, bom dia, um bom dia bem especial para a Ângela. Oi, Ângela. Obrigado pelo carinho da audiência. Boa sorte no sorteio, tá bom? Ela pediu, tá ouvindo Ryan Adams. Sucesso internacional, Now and Forever. Com Bryan Adams aqui no Estação 99. Ou Bryan Adams, como queira, tá bom? Dessa manhã, 57. Oi, Ângela, obrigado pelo carinho da mensagem, tá? Muito bom também ter você aqui comigo todas as manhãs, tá bom? 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Bom dia, turma. 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With... 11 da manhã, bom dia, turma! Esta é a Paranapanema, Paranapanema FM, claro. O importante sempre é ter você. Vamos para onde, produção? Quem está chegando aqui no Estação 99 nesta manhã? Vamos lá com ele. JP Ribeiro está chegando, é isso? Cadê o JP Ribeiro? Alô, JP, fala aí, bom dia.
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0: Muito bem, valeu, Maria Fernanda, valeu, JB Ribeiro. Vamos com ela, Débora Aureliano. Oi, Débora, bom dia.
3: 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E lembrando que aqui na Paranapanema o importante é sempre ter você.
0: Beleza, Débora. Alô, turma aí da Tomás Tintas. Um ótimo dia para vocês, hein? 11 horas, 3 minutos agora.
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0: 11h11, bom dia, todo sabadão tem um especial aqui no Estação 99 com DJ Zero André, ele que é um DJ exclusivo do JP Ribeiro, né? JP fica até com ciúmes na verdade, mas ele manda aqui, virando todas muito bem aqui no Estação 99. DJ Zero, lembrando que é o Paranapanema Dance, você acompanha hoje, aliás, na virada, né? Meia-noite, virada de sábado para domingo, a madrugada, Paranapanema Dance, e amanhã, domingão, a partir da jornada esportiva. Acabou o jogo, acabou a jornada esportiva, na sequência já tem Paranapanema Dance com DJ Zero. 11h11, perca a hora não com a gente, o SDI, Serviço de Diagnóstico por Imagem, hoje atendendo você até o meio-dia, lá no comando do meu amigo médico radiologista, Dr. Bruno, que comanda uma equipe sensacional. 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Doutora Vanessa, todo mundo aí, bom dia. 11 da manhã, 13 minutos, RL Soluções, Esquadrias de Alumínio, Vidraçaria e Marmoraria. 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Quem está chegando? Ele novamente. Cadê o JP Ribeiro? Está chegando novamente com a gente? Tá onde agora o JP? Fala aí, JP, bom dia de novo.
1: Fala aí, Cris Silveira, bom dia novamente, Cris. 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
2: Uhum.
1: Fala comigo.
2: Vou.
1: Qual é o seu nome?
2: Caleb.
1: Caleb. Mais um Caleb terceiro que eu achei na cidade, hein? De onde você é, Caleb?
2: Hã?
1: Daqui mesmo, Piraju?
2: Piraju.
1: Joga bola ou não?
2: Jogo.
1: Torce pro Corinthians.
2: Palmeiras.
1: Ah, sai fora, tchau. 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Corre pra cá, gente. 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
0: Muito bem, valeu, JB Ribeiro. Vamos agora com ela, Débora Aureliano. Cadê a Débora? Fala aí, Débora. Bom dia novamente.
3: 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Segue aí, Cris Silveira, com a Estação 99, e lembrando a vocês que aqui na Paranapanema, o importante é sempre ter vocês.
0: Muito bem, valeu, Débora. Aureliano, bom dia para todo mundo aí, hein? Obrigado sempre pela participação.
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5: Você sabia que o tratamento de canal pode salvar um dente que está comprometido? 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
7: 11 da manhã, 24. Não perca a hora. Já já tem resultado do sorteio, tá bom, turma? Fica aí, hein? Fica aí. Com o ouvido coladinho no radinho, vamos com JB Ribeiro, tá no Tem Tudo, na Tem Tudo. Oi, JB. Bom dia novamente pra você.
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7: Muito bem, valeu, JB Ribeiro. Todo mundo aí no Shopping Tem Tudo. E agora vamos pra onde, produção? Ah, vamos agora...

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0: Valeu, Eduardo, todo mundo aí. Ótimo dia, hein? Agora vamos, só deixando lá Milton Espínola com o Eduardo, o famoso El Bigodon, o Adriel, a Ellen, toda a equipe maravilhosa, o Edson Gerentão, né? Vamos com o Rômulo, Drogaria São Paulo. Rômulo, bom dia, bom dia.
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0: 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O Paulinho, o Renato, a Leide, a Cleide, a Bruna, o Alan, equipe Nota 1000. 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
0: Valeu, Silvio! 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Olha, não dá tempo para mais nada. Acabando o programa neste sabadão. Obrigado pela companhia, obrigado pela audiência, obrigado pela sintonia. Na sequência tem Parada Esportiva Especial de sábado, depois Informativo 99 de sábado e horário eleitoral gratuito, obrigatório. 11 horas e 33 minutos, logo mais tem o JP Ribeiro com samba e pagode. Obrigado pela audiência, agradeço a todas as mensagens, as participações. Para você que não mandou mensagem também, muito obrigado. 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Quem tá levando um frango assado, mais acompanhamentos, farofa, batata, refrigerante 2 litros para o almoço de amanhã, lá da Florença. Quem é ele? Paulo Barroso. Oi, Paulo. Aperta o verde e confirma para o Cris Silveira. Valeu, hein? Parabéns. E quem tá levando a promoção aniversariante da semana, a festa por nossa conta, por conta lá do Dinho e da Fernanda da Padaria Tropical, foi a Daniela de Oliveira. Oi, Daniela de Oliveira, aperta e confirma para o Cris Silveira. Mariana Nunes, Paulo Barroso e Daniela de Oliveira. Tô indo nessa. Um ótimo final de semana, hein? Fica todo mundo com Deus. Valeu, turma!
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10: Alô, alô, você! Estamos chegando, hein? Aqui na 99.1 FM, aqui na sua Paranapanema. Sabe por quê? Porque agora é hora de esportes. Agora é hora do Parada Esportiva. Com a sua licença, com o seu carinho, com a sua amizade, com a sua audiência, nós vamos falar de esportes pra você.
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10: Primeiro destaque é seu, Lucas Miranda.
11: Daqui a pouquinho aqui no Parada Esportiva, vamos falar do futebol paulista e a 25ª rodada do Brasileirão, que começa neste sábado. Tem o líder Palmeiras em campo, tem o São Paulo em campo, tem clássico, tem Corinthians, tem Santos. Vamos trazer tudo isso já já aqui na Paranapanema.
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10: Alô você, estamos chegando e o Parada Esportiva vai caminhando no seu rádio. 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No Parada Esportiva, eu vou chamar o Lucas Miranda para falar, para contar tudo do Corinthians. Alô, alô, Lucas Miranda. Bom dia.
12: Corinthians, salve o Corinthians.
11: Alô, amigos do Parada Esportiva, um grande abraço. Pelo Campeonato Brasileiro, o Corinthians volta a campo neste domingo. Duelo contra o Santos na Neoquímica Arena. Corinthians que, na última rodada do Brasileirão, foi a Coritiba, perdeu pro equipe Coxa Branca, teve desfalques naquela ocasião, o goleiro Hugo Souza acabou não atuando. Enfim, Corinthians que teve ainda o Memphis Depay começando no banco de reservas para amanhã contra o Santos, depois da semana livre de trabalho. A tendência é de que seja um time com força máxima em campo, com algumas exceções, né? Ou com alguma, por enquanto, que é a confirmação da baixa do Breno Bidon. Isso porque o Bidon recebeu o terceiro cartão amarelo, vai ter de cumprir suspensão, por isso não vai atuar diante da equipe do Peixe amanhã na capital. O torcedor corintiano deve lotar a Neoquímica Arena. O objetivo é de empurrar o time na busca por 3 pontos mais na classificação do Campeonato Brasileiro.
10: E agora, aqui na 99.1 FM, no Parada Esportiva, Lucas Miranda vai falar do São Paulo.
12: São Paulo!
13: Salve o tricolor paulista!
11: Pela 25ª rodada do Campeonato Brasileiro, abertura hoje, sábado, São Paulo em campo, logo mais no Morumbis, às 8 horas da noite, contra o Red Bull Bragantino. O tricolor tentando a vitória, joga dentro de casa, quer mostrar uma boa performance ao seu torcedor. E para esta partida, o técnico Dorival Júnior com a baixa do Jonathan Calleri, né? O Calleri tem uma lesão no tornozelo. O Gustavo Santana, jogador da base, deve ser a prioridade no
14: no ataque São Paulino para o confronto desta noite. São Paulo que também, né, já tinha um problema com o Arboleda, no entanto esse problema foi sanado e o Arboleda vai ser opção para o técnico São Paulino na partida de hoje. Né? O Dorival Júnior tem essa questão com relação ao departamento médico para ser resolvida também, envolvendo outros jogadores. O próprio Vitor Sá, que foi contratado recentemente, está lesionado, está fora do duelo também de logo mais contra a equipe do Red Bull Bragantino. Provável São Paulo para hoje na capital paulista, com Rafael no gol, Lucas Ramon, Arboleda, Domingos Duarte, Thiago, Pablo Maia, Marcos Antônio, Danielzinho e Arthur. Luciano e Gustavo Santana é o time sendo desenhado, tricolor tentando buscar 3 pontos para se distanciar da temida zona de rebaixamento do Campeonato Brasileiro, hein? São Paulo precisa mais do que nunca de uma vitória hoje na capital para olhar para a parte de cima da classificação do campeonato.
15: Seguindo no Parada Esportiva, já falamos do Corinthians, do São Paulo, agora o Lucas vai falar, sabe de quem? Do Palmeiras!
16: Palmeiras!
17: Quando surge o alviverde imponente.
14: E o Palmeiras entra em campo neste domingo, líder do campeonato. Verdão tem pela frente o duelo contra o Mirassol. E o Palmeiras terá desfalques para esta partida, hein? Até porque o Verdão tem Copa do Brasil pela frente contra o Santos. O desgaste, a sequência, as viagens, enfim. E aí tudo sendo colocado na balança. Uma confirmação de baixa já é certa. A do John Arias. O jogador está machucado, está lesionado e vai desfalcar o Palmeiras pelo menos aí no jogo deste domingo contra o Mirassol e muito provavelmente também para o duelo contra o Santos no meio de semana. Uma baixa dura para o técnico Abel Ferreira. No entanto, o Palmeiras está confiante. Líder do Campeonato Brasileiro, com uma gordura boa, uma vantagem considerável na Copa do Brasil. O Verdão se prepara, trabalha de olho no confronto diante da equipe do Mirassol.
15: Parada esportiva para você e por você. O Lucas Miranda chega agora para falar, sabe de quem? Do Santos!
18: Santos! Santos! Gol! Agora quem dá bola é o Santos!
14: Pelos lados do Santos, preparação para o clássico contra o Corinthians, e a pergunta que fica é se o Neymar vai ou não para o jogo. Isso porque, devido a uma gripe, o Neymar não participou do treino de ontem. Neste sábado, o jogador é aguardado do CT Rei Pelé para que ele possa estar à disposição para a partida diante da equipe do Corinthians amanhã na Neoquímica Arena, hein? Neymar não treinou, Neymar não participou da atividade e apresentou um quadro de gripe, né? Foi preservado do treinamento, e a pergunta que fica é se ele vai ou não pro jogo. É, o torcedor santista está aguardando pelo Neymar. Vamos ver se ele vai pro jogo. Provável Santos tem ele entre os envolvidos, hein? Gabriel Brazão, Igor Vinícius, Lucas Veríssimo, Luan Pérez e Escobar, William Arão, Oliva, Bom Tempo e Barreal, Neymar e Gabigol. Informações dos clubes da capital para o Parada Esportiva.
15: Valeu, Lucas Miranda. Grande abraço por tudo que você trouxe de informação aí nesta semana. Mas é sabadão, amanhã domingão, amanhã não tem esporte, então vamos combinar o seguinte: o Parada Esportiva termina aqui, prometendo voltar na próxima segunda-feira. Um ótimo final de semana e até lá!
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3: Sábado, 29 de agosto de 2026, Dia Internacional contra Testes Nucleares, Dia Nacional do Combate do Fumo. Prazo para empresas decidirem sobre o Simples Nacional e modelo híbrido começa em setembro. As empresas do Simples Nacional precisarão definir como permanecerão no regime tradicional diante das mudanças trazidas pela reforma tributária. A partir de 1º de setembro, começa o período para que os contribuintes avaliem a opção entre o Simples Tradicional e o Simples Híbrido, decisão que terá efeitos a partir de 1º de janeiro do ano de 2027. Além disso, quem quiser entrar no regime tributário também terá esse prazo, de 1º a 30 de setembro e não mais em janeiro. Com a reforma, os impostos ICMS, ISS, PIS e COFINS serão substituídos por 2 novos tipos, IBS, Imposto sobre Bens e Serviços, e CBS, Contribuição sobre Bens e Serviços. Sucessores de ex-prefeito Zé Maria de Piraju devem ressarcir o município em pouco mais de R$ 22 mil. A Justiça condenou os sucessores do ex-prefeito de Piraju, José Maria Costa, que faleceu em 2025, a ressarcirem pouco mais de R$ 22 mil aos cofres municipais pelos prejuízos causados pelo uso de bens públicos em uma propriedade particular durante a gestão do prefeito. A decisão foi publicada pelo Ministério Público de São Paulo ontem. A condenação ocorreu na última quarta-feira, após acolhimento dos pedidos feitos pelo promotor Dr. Francisco Matozinho, em uma ação civil pública. O caso ocorreu em agosto de 2024. Sr. José Maria faleceu em 13 de dezembro de 2025, aos 80 anos. Exerceu o cargo de prefeito entre 2017 e 2024. Conforme o Ministério Público, as investigações apontaram que durante a gestão do ex-prefeito foram usadas máquinas como retroescavadeira, caminhão basculante, tratores e caminhão-pipa em serviços dentro de uma chácara particular vinculada ao ex-prefeito. Além dos maquinários, servidores municipais trabalharam no imóvel e houve fornecimento de 20 toneladas de brita. Todas as ações foram praticadas sem o recolhimento de taxas legalmente exigidas, de acordo com a Justiça. Ainda no caso, o diretor e o assessor da época firmaram um acordo, confessando as participações nos atos de improbidade administrativa. De acordo com o Ministério Público, além do ressarcimento, a Justiça confirmou a manutenção da indisponibilidade dos bens imóveis dos sucessores do ex-prefeito. Polícia Militar prende procurado da Justiça e apreende veículo adulterado em Piraju. Na tarde de quarta-feira, a Polícia Militar, durante a realização da operação conjunta com o DETRAN, denominada Ferro Velho, realizou a fiscalização em um estabelecimento comercial no centro de Piraju. Na ação, os policiais avistaram um indivíduo que tentou se afastar com a chegada das equipes. Realizada a abordagem, foi constatado, via pesquisa, que o homem possui um mandado de prisão em aberto. Durante a vistoria no local, a fiscalização identificou um veículo estacionado que ostentava placa pertencente a outro automóvel. Constatou-se ainda que o motor do veículo era produto de furto ocorrido em 2013. A ocorrência foi apresentada no plantão da Polícia Civil de Pirajó. Homem é detido após furtar moto da ex-companheira em Pirajó. Na madrugada de ontem, uma moto Honda Biz foi furtada em uma casa na Vila Nova América em Pirajó. A Polícia Militar localizou a motocicleta, isso após a mulher informar que o suspeito de cometer o furto era seu ex-marido, que estava hospedado em sua casa há cerca de 3 dias. Os policiais militares Rubens e Joyce fizeram um patrulhamento pela Nova América, encontrando o homem que foi detido. Os militares Rubens e Joyce tiveram o apoio dos militares Moreno e Valério. O Corpo de Bombeiros continua realizando buscas nas águas do rio Paranapanema, nas proximidades do conhecido Poço da Viúva, após a informação que um pescador viu um corpo boiando nas águas. Segundo informações, existe uma jovem de 28 anos no nosso teto que está desaparecida. As buscas prosseguem. Carro é apreendido com 17 mil maços de cigarros contrabandeados na estrada em Coatá. A Polícia Rodoviária Estadual, em fiscalização de rotina pela rodovia próximo ao município de Coatá, interior de São Paulo, deu ordem de parada ao motorista de um carro com placas de Nova Andradina, Mato Grosso do Sul, mas o motorista desobedeceu a ordem e fugiu. Teve início um acompanhamento policial e ele abandonou o carro em uma área de mata e tentou fugir a pé, mas foi preso. O motorista tem 26 anos de idade e o carro estava lotado de maços de cigarros contrabandeado. Também teve a apreensão de cigarro contrabandeado na estrada de Marília. Na madrugada de ontem, a equipe Thor de Marília abordou pela rodovia de Marília um veículo Fiat Fiorino. O condutor, ele confessou que transportava 47 caixas de cigarros de origem estrangeira sem nota fiscal, cigarro contrabandeado. Carregou em Álvares Machado, São Paulo, com destino a Jaú. Ele foi detido. Grave acidente próximo ao município de Santa Maria da Serra, interior de São Paulo. Na manhã de ontem, pela rodovia Geraldo de Barros, próximo ao município de Santa Maria da Serra, interior de São Paulo, ocorreu um acidente envolvendo um Fusca e uma caminhonete. Infelizmente, o motorista do Fusca, que não teve a identidade divulgada, não resistiu aos ferimentos e morreu. Dois ocupantes da caminhonete sofreram ferimentos leves. Acidente na estrada entre Avaré e Cerqueira César. Na noite de ontem, pela rodovia Salim Curiati, acesso entre Avaré e Cerqueira César, ocorreu um acidente envolvendo um Ômega e uma moto. Segundo a Polícia Rodoviária de Avaré, o Ômega seguia para acessar a SP-255, sentido represa, quando ocorreu a colisão com a motocicleta que transitava no sentido de Arandu. O motorista do carro relatou que não teria visto a motocicleta no momento da manobra. Com o impacto, o motociclista ficou com dores na perna e foi encaminhado ao hospital da cidade de Avaré. Participação do repórter Marcos Fernandes.
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1: O Ministério Público Eleitoral entrou com pedidos para barrar 974 registros de candidatura em todo o país. São Paulo concentra 557 desses pedidos. A análise final caberá à Justiça Eleitoral.
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1: Nesta sexta-feira, a soja e o milho registraram valorização na B3. A soja, com vencimento em novembro, aparece em alta de cerca de 2,8%, enquanto o milho, para setembro, sobe 0,32%.
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1: Quero trazer uma dica que faz toda a diferença no nosso dia a dia. E às vezes a gente esquece, sabe? É sobre o sono, gente. Dormir bem é essencial para nossa saúde, tanto física quanto mental. Um bom descanso ajuda demais na concentração e, claro, no bom humor. Uma dica super prática é tentar evitar o celular antes de dormir, para relaxar mais rápido. Parece simples, mas uma boa noite de sono faz uma diferença enorme no dia seguinte. E olha, ainda temos muitas outras dicas e muito mais papo bom pela frente, viu? Não sai daí, porque na nossa última parte tem ainda mais toque de mulher esperando por você. Fica ligadinha.
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10: 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Vem comigo, porque sábado tá só começando.

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já já tem muito mais música aqui na 99.fm. A sua companhia no Samba e Pagode acaba por aqui, gente. Fica com a gente, porque o Samba e Pagode tá saindo, mas é muito mais sucesso durante esse sabadão pra você. Eu tô indo embora e um ótimo fim de semana.

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1: Um abraço bem apertado pra você, minha querida, que ficou coladinha com a gente até agora, no nosso Toque de Mulher. É sempre uma alegria imensa ter essa companhia, viu? E pra fechar essa nossa parte do programa com chave de ouro, tem uma dica que vai facilitar muito a sua vida, especialmente depois de um dia corrido. Sabe aquela preguiça de tirar a maquiagem? A gente sabe que faz mal pra pele, né? Entope os poros, pode causar cravos, espinhas e até envelhecimento precoce. Mas olha só a solução: os lenços removedores de maquiagem. Eles são perfeitos para limpar a pele rapidinho, em qualquer lugar. Às vezes precisa de uma aguinha e um sabãozinho depois, mas já é um super adianto. Uma mão na roda para sua rotina de beleza. Muito obrigada pela sua sintonia, pelo seu carinho de sempre. O Toque de Mulher volta no próximo programa, no mesmo horário, te esperando com mais dicas e muita conversa boa. Um beijo e até lá!
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Silvio Lão.

0: Muito obrigado, gente. Obrigado pela presença, obrigado pela energia de vocês, obrigado pelo carinho.
1: Obrigado por estar aqui com a gente em mais um dia especial, mais uma noite especial. Que Deus abençoe nossos fã-clubes, nossos amigos, nossos familiares. Muito obrigado por somar com a gente toda essa noite especial.

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2: A CNA recebeu nesta sexta-feira uma delegação de empresários da Confederação da Indústria Indiana. O grupo demonstrou interesse em criar novas parcerias comerciais com o agronegócio brasileiro, fortalecendo as relações entre os dois países.
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2: Com o início do horário eleitoral gratuito nesta sexta-feira, as campanhas de Lula e Flávio Bolsonaro já passaram a usar para atacar adversários e reforçar suas estratégias. Em São Paulo, os candidatos ao Senado e ao governo também estrearam suas propagandas.
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4: Antônio Gabriel,

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2: 17:59.
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0: Arnaldo, vai.
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0: Flavio Pontum.
1: Guilherme Santiago.
2: Marília. Ai, Loirão. Vamos judiar desse povo.

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